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1: Cheque Mate. Agenda cultural do Mate. Museu de Arte, Arquitetura e Tecnologia.
3: Celeste Boursier-Mougenot apresenta, no Matt Gallery, uma das obras que mais contribuíram para o seu reconhecimento internacional. From Here to Here coloca no mesmo ambiente uma comunidade de cerca de 100 diamantes mandarim e 20 guitarras elétricas que lhes servem de pouso e estímulo. O resultado desta interação é uma paisagem sonora e visual em constante mutação e um extraordinário exemplo do encontro entre natureza e cultura.
1: Checkmate.
3: Na exposição Mais Alto, Margarida Correia faz o retrato de um conjunto de enfermeiras paraquedistas do Exército Português em serviço em África nas décadas de 60 e 70. Através de entrevistas e arquivos pessoais, a artista revela-nos cenas das suas vidas profissionais, dos seus cotidianos, de

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7: Bem-vindos aos Maus Exemplos, aqui na Radar 97.8 para Lisboa e online em radarlisboa.fm. Somos o Pedro Saavedra e o Rui Miguel e juntos, ele, som e eu, voz, estamos aqui a entrevistar quem, como nós, já falhou, mas sabe que não é um fracasso. Olá, Rui.
8: Olá, Pedro.
7: Tu achas que és uma pessoa lógica?
8: Sim, somos seres humanos, pensantes e considero-me uma pessoa lógica. Tento ser coerente entre o que penso e o que digo e o que faço.
7: Boa, boa. E seguindo a lógica, aqui nos Maus Exemplos, todos podem falhar sem serem um fracasso, assumindo assim a sua singela humanidade. Porque falhar é tão natural na evolução da humanidade como todas as tentativas e erros da seleção natural que nos fizeram chegar até aqui. Porque fracassados são só aquelas criaturas que desistiram de lutar, que acabaram por se extinguir ou que são já apenas memórias mortas dentro de frasquinhos arrumados numa prateleira de um museu. Ou será que não é nada assim? Em 1727, Alexander Pope escreveu o epitáfio do seu bom amigo Isaac Newton: "Nature and nature's laws lay hid in night. God said, let Newton be, and all was light." No tempo deles, a que chamámos depois o século das luzes ou o iluminismo, a humanidade começava a ser crente na ciência como uma luz sobre as trevas da ignorância e do medo. Mas hoje parece que voltámos a precisar de explicar a diferença entre verdadeiro e falso, entre facto e opinião. E que até achamos normal que existam realidades e narrativas alternativas. Pelo menos as perguntas continuam a surgir uma atrás das outras. E para investigarmos estas interrogações, vamos ter hoje connosco, finalmente, um especialista em respostas lógicas. Tem 35 anos de vida e é cientista profissional desde 2008. Olá.
9: Olá.
7: Conta-nos então uma história científica de falhanço.
9: Olha, essa é uma pergunta muito curiosa para um cientista, porque, na verdade, ser cientista é lidar com um falhanço diariamente, faz parte do nosso processo de descobrir novas coisas, de criar novos conteúdos, novo conhecimento, lidar com o falhanço. Aliás, é parte do treino todos os dias criar ou tentar negar a nossa própria hipótese. E isso leva diariamente a algumas frustrações mas que fazem parte do método científico. É até, diria eu, a grande dificuldade que temos hoje em dia quando treinamos cientistas mais novos em lhes ensinar que neste falhanço diário para tentar corroborar uma teoria que nós temos há alguma beleza e que não conseguimos logo tudo à primeira e às vezes andamos um ano para tentar concretizar algo, para tentar mostrar qualquer coisa em que acreditamos e é muito difícil, mas que é dessa luta diária que surge o conhecimento e portanto o falhanço está de facto inerente à evolução científica.
7: Obrigado, Pedro Antas. Bem-vindo à Radar.
9: Obrigado.

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1: Na Radar, escutamos a primeira escolha do nosso convidado, Sarandolheira, de Neladeiras, do álbum Trás-os-Montes.
2: E voltamos à conversa com o Pedro Antas. Que história te conta esta música da Neladeiras? Isto traz-te os montes? E já agora, o que é uma sarandilheira?
3: Olha, a começar por essa pergunta, o que é sarandilheira? Podem ser duas coisas. A sarandilheira pode ser uma mulher muito irrequieta, ou a sarandilheira pode ser, por exemplo, o crivo que separa a palha da semente do centeio. E sim, é uma música que de facto me transporta imediatamente para a minha infância, que foi Trás-os-Montes, onde eu nasci, e que é uma música que se calhar muita gente não compreenderá. Aliás, quando olhas para o vídeo que acompanha essa música, é muito engraçado, porque aquelas senhoras que estão representadas naquele vídeo é algo que quem nasceu em Trás-os-Montes sente, emociona-me. Devo dizer, sempre que eu ouço essa música, e leva-me sempre para a minha infância. E depois tem também ali umas danças durante o vídeo dos pauliteiros que me toca. Eu fiz dança no grupo de dança da escola, mas nos anos 90, se pensares em Trás-os-Montes, os rapazes iam para o grupo do futebol, do clube desportivo de futebol, e as meninas iam para o grupo de dança ou para o grupo de teatro. E devo dizer que do 5º ao 9º ano eu fui o único rapaz no grupo de dança da escola. E dançava pauliteiros. E portanto, eu tive a sorte de ter pessoas que me deixavam de facto fazer parte do grupo de dança, e tive a sorte de ter pais que também nunca me proibiram de ser o único rapaz no grupo de dança. Lembro-me inclusive nós depois íamos, havia aquelas competições distritais em que íamos todos fazer as danças e etc. E como deves calcular, fazer uma dança de pauliteiros quando tu és o único homem no meio das mulheres, bom, não tens parceiro com quem dançar. E portanto era-me dada total liberdade para fazer o que eu quisesse sozinho no meio daquele grupo de mulheres. E portanto toda esta música leva-me não só para essa minha infância Trás-os-Montes, mas também para estas particularidades do que é nascer num meio mais provinciano, digamos assim.
2: Mas é uma memória feliz.
3: É uma memória feliz, sim.
2: E onde é em Trás-os-Montes?
3: Portanto, eu sou de Carrasão de Montenegro, que é, aliás, é uma vila que pertence à freguesia de Carrasão de Montenegro, concelho de Valpaços.
2: Muito bem, muito bem. Para quem ainda não te conhece, tu dizes que és um lisboeta transmontano, tens esta mistura, ávido por conhecer as coisas e em constante preocupação para manter a humanização das coisas também. Isto é o que tu dizes, mas na realidade tu és, neste momento, um cientista que estuda a morte das células e que se dedica a esse estudo, ao estudo da morte. Isso não é mais do campo da filosofia do que da ciência, Pedro?
3: Olha, a morte é muito curiosa, porque nós pensamos sempre a morte como, portanto, vivemos, morremos. A verdade é que para haver vida tem que haver a morte. Ou seja, se tu pensares que para termos um desenvolvimento de um feto, de um embrião completo, tem que haver obrigatoriamente morte de células durante o desenvolvimento para que tu tenhas um organismo bem desenvolvido. E portanto eu gosto mais de pensar na morte nesta condição, que é: a morte é fundamental para uma boa vida. E até te devo dizer que quando pensamos em algumas patologias, do cancro é um bom exemplo disso, o que faz do cancro uma doença que sabemos, não precisa estar aqui a adjetivar, é exatamente a sua capacidade de resistirem à morte. É isso que torna o cancro muito particular, e é aqui mais uma vez de que a morte desempenha esse papel fundamental, e é essa questão das células conseguirem de alguma forma superar a morte que torna uma patologia tão agressiva e tão difícil de lidar, até do ponto de vista...
2: Portanto, a morte e a vida, na realidade, são ambas parte do mesmo processo.
3: São parte do mesmo processo, sim.
2: E uma não existe sem a outra.
3: Ou quando existe, não existe. Existe de uma forma patológica, diria assim.
2: Ok. Porque tu na realidade, tu estudas, no fundo, o porquê destas coisas existirem. E isso leva-nos à origem da vida. Quiçá a pergunta mais antiga das perguntas científicas e que tantas teorias teve. Nós temos vida, do que sabemos hoje, presente no nosso planeta há mais de 3 bilhões de anos. E depois há várias ideias, não é? E eu queria saber a tua opinião sobre isso, porque há aquela ideia que foi um meteor que embateu na Terra e nos semeou de vida extraterrestre, o que nos faria a pergunta então de onde é que veio essa vida extraterrestre. Ou foi uma tempestade de raios que eletrificou as moléculas e os aminoácidos na atmosfera. Ou fontes hidrotermais no fundo do oceano. Quer dizer, parecem sempre perguntas em que a ciência se aproxima novamente da filosofia. Qual é que é a tua favorita para a origem da vida, como teoria?
3: Olha, eu não concebo um cientista que não seja também um filósofo, devo dizer. Acho que andam sempre muito de mão dada e um filósofo também,
2: também é um cientista.
3: É um cientista. Depois, sobre a origem da vida, foi a combinação, claro, e é nisso que eu acredito, é essa a evidência que temos, a melhor evidência que temos, é que foi um sumar é um coquetel de coisas que aconteceram em simultâneo que permitiram a origem da primeira molécula.
2: Como um acaso?
3: Como um acaso, diria assim, como um acaso. E foi um acaso aparentemente muito bem conseguido. A complexidade da vida é absolutamente impressionante e penso que é um bocadinho isso que me atrai na minha vida como cientista, é tentar perceber melhor como é que a vida funciona, como é que as células se organizam, como é que as células se multiplicam de forma controlada ou de forma descontrolada, como é que nós começamos com a combinação de duas simples células e como é que é tudo tão complexo, tão bem organizado, que leva a esta variedade que nós vemos na natureza e a nós próprios que somos
2: organismos. Tu achas que é um acaso de beleza?
3: É um acaso de beleza.
2: Há imensos cientistas, no outro dia ouvi um documentário sobre o Einstein em que ele não gostava nada da teoria do Big Bang porque ele achava que não era bonito, ou seja, que não era bonita aquela explosão e que se a vida era tão bonita, até porque o Einstein era crente, não é?
3: Certo.
2: Não podia ter sido assim, porque parecia uma coisa horrível, não é? Se o universo tinha tido um momento em que tinha acontecido, parecia que a beleza era finita. E ele achava que o universo era infinito também em termos de tempo. A ciência tem essa preocupação também, como a filosofia, em, por exemplo, ter equações bonitas, em ter teorias bonitas?
3: Não, não tem, mas isso não inviabiliza que depois, quando surge essa teoria ou esses factos, não consigas ver beleza deles. Mas não é essa a nossa preocupação, não é? Nós, na procura pelos factos, podemos encontrar realidades menos belas, eventualmente, mas depois é tudo uma questão da perspectiva como tu olhas para aquilo, em que contexto tu colocas para ver ou não a beleza naquilo que é os factos, naquilo que é o conhecimento.
2: Porque, por exemplo, uma célula Tem também uma espécie de estrutura,
3: tem,
2: não é?
3: Sim,
2: de beleza.
3: Sim, olhas para uma... Quer dizer, não sei se toda a gente sente exatamente o mesmo que eu, mas eu lembro-me, eu durante muito tempo dava aulas aos miúdos e eu lembro-me exatamente o êxtase que se vivia na sala de aulas a primeira vez que os miúdos, crianças, 5, 6, 7 anos, viam uma célula.
2: Que era aquelas porque que raspávamos da língua.
3: Exatamente. Ou até do epitélio da cebola, sim, que era um clássico.
2: É.
3: Porque, de facto, nós pensamos na célula como uma coisa abstrata, que não se vê e nós não vemos, não é? Tens que ver durante o microscópio e não consegues bem conceber como é que aquilo é, não é? Portanto, aquele momento em que tu vais ao microscópio e vês aquela estrutura arredondada em que tu identificas o núcleo, aquilo é, de facto, muito belo, sem dúvida.
2: Portanto, a natureza tem sentido de gosto.
3: Tem sentido de gosto, sim, diria que sim.
2: Olha, e a origem da tua vida? Estávamos há bocado a começar a falar nisso e depois eu saí para a origem da vida na Terra. Qual é que é a teoria da origem da tua vida? Tu sempre te sentiste um cientista, alguém que... uma criança ávida em compreender o mundo. De onde é que te vem essa ideia?
3: Olha,
2: foi isso sempre que estudaste?
3: Foi isso sempre que estudei, sim. Os meus pais contam que eu era um miúdo terrível. Era uma daquelas crianças que andava sempre com os corações, com a equizemas.
2: Era assim, da dança.
3: Era,
2: não é?
3: Talvez, também, talvez. E, inclusive, aproveito para te contar uma história interessante. Os meus pais tinham, portanto, eu tinha, a minha casa tinha um muro à volta e os meus pais, a determinada altura, decidiram que tinham que revestir os muros com tojos, que é uma erva que pica, porque era impossível de ser controlado. Eu queria sempre saltar o muro para o lado de lá, que eu queria ver o que é que se passava do lado de lá. E por isso é que eu te digo que eu acho que era cientista desde que nasci, porque pelas histórias que os meus pais me contam, essa vontade de conhecer o que está para lá daquilo que está à minha frente, penso que sempre me acompanhou. E portanto, mas não te sei dizer Onde é que começa isso? Sei te dizer que de facto é uma característica minha.
2: Mas tu gostavas de encontrar insetos, claro, de ver como é que...
3: Sim, de escavar buracos para olhar para procurar as minhocas e até fazer algumas maldades que hoje em dia, pronto, não seriam bem vistas, mas que de facto era aquele...
2: Aquelas com uma lupa.
3: É aquelas com uma lupa. Essas mesmas.
2: Todos os miúdos fazem isso. Tu és o mais novo da tua família? Tu tens uma série de irmãs, não é?
3: Eu tenho duas irmãs e tenho uma irmã gêmea.
2: Tenho
3: uma irmã gêmea, verdade. E tenho uma irmã mais velha. E, portanto, reza a teoria que quem nasce primeiro é mais velho. Portanto, eu direi que eu nasci primeiro, sou mais velho que a minha irmã gêmea. Portanto, aí fica.
2: Gêmeos falsos.
3: Gêmeos falsos, claro.
2: E como é que era essa estrutura familiar? Tu eras muito... Como eras explorador, eles então estavam sempre a tentar descobrir formas de tu não saltares os muros.
3: Pior é que eu desafiava a minha irmã, que era mais sossegada, para me acompanhar. E, portanto, os meus pais tinham que lidar com um duplo problema, que era não só controlar-me, mas controlar a minha influência sobre a minha irmã.
2: É verdade. E a tua irmã também é da área das ciências?
3: A minha irmã é engenheira do ambiente e, portanto, também tem de alguma forma...
2: E os teus pais também tinham essa formação?
3: Não, não. Os meus pais, não, infelizmente, não tiveram oportunidade de estudar e dou graças a terem tido essa clareza da importância que tinha para nós a educação e poder fazer uma formação naquilo que gostamos.
2: E tu, quando é que descobriste que a ciência, para além de um gosto, era uma profissão? Como é que isso te aconteceu? Porque podia apenas teres continuado a ser um explorador, a ler, mas quiseste mesmo que isso fosse uma profissão.
3: Olha, eu devo dizer que eu nunca pensei muito nisso.
2: Aconteceu.
3: Foi acontecendo. Era óbvio para mim, quando acabei o secundário, tínhamos que escolher um curso para onde íamos. Os testes psicotécnicos nunca, de facto, me ajudaram a clarificar, porque me dava para tudo e mais alguma coisa. Mas para mim foi sempre aquela questão da bata e do microscópio. Era isso que eu queria. E fui seguindo, mas nunca a pensar, e claro, não vais, olha que aquilo é muito difícil, é uma carreira, nunca, andam sempre no desemprego, andam sempre, tem que ir para o estrangeiro, mas eu nunca pensei nisso e, portanto, para mim nem se levantava a questão, era aquilo que eu gostava de fazer. Claro que às vezes surgiam dúvidas, eu serei capaz, não serei capaz, gostarei, não gostarei, mas foi um percurso que fui com naturalidade percorrendo e que me levou até aqui.
2: E começaste que na Faculdade de Ciências, vieste para
3: Ciências,
2: Lisboa.
3: Sim.
2: Isso também deve ter sido estranho.
3: Foi.
2: Ou os teus pais também vieram?
3: Não. Olha,
2: vieste
3: devo
2: sozinho?
3: Dizer que eu só me apercebi do meu provincianismo quando cheguei a Lisboa. O meu primeiro dia, eu nunca mais me vou esquecer, os autocarros na altura paravam no Campo Pequeno.
2: Uhum.
3: E os meus pais...
2: Na Casal Ribeiro.
3: Na Casal Ribeiro, mesmo, isso mesmo. Os meus pais lá me ajudaram a fazer a mala, meteram-me no autocarro e lá vais tu para Lisboa. Eu chego a Lisboa por volta das 9 da noite, já escuro, e pronto, os meus pais, chegas lá, pedes o táxi, dás a morada, e a primeira reação que me acontece quando sai do autocarro é assim: então, mas e agora como é que se pede um táxi? É como nos filmes, levanta-se o braço. Eu não fazia ideia como é que se pedia, eu nunca tinha apanhado um
2: claro,
3: táxi, percebes? E portanto... todo esse primeiro ano, devo dizer que foi duro, foi um ano difícil. Primeiro porque era a separação da convivência com a minha irmã diária. A minha irmã foi sempre da minha turma, foi sempre com quem estudei. E portanto a separação também da família. E depois toda uma realidade completamente distinta, uma forma de estar completamente distinta. O gozar enquanto a pronúncia, como é evidente, o dizer as neiras e não perceberes que não podias dizer as neiras porque estás num contexto completamente distinto. E portanto toda essa primeira experiência foi extremamente difícil. Se me perguntas se hoje em dia eu conseguia voltar a viver entre as montes, tenho muitas dificuldades. E por isso é que eu digo que sou um lisboeta transmontano. Isto quase que parece uma traição às raízes.
2: Eu acho que tu dizes isso porque não dizes que és um transmontano lisboeta.
3: Sim.
2: Ou seja, tu vês que a tua origem quase que mudou e que tu, de base, já és mais um lisboeta, com essa memória atrás dos montes, do que o oposto.
3: É completamente,
2: é
3: sim.
2: É isso que sentes?
3: Sim, é isso que sinto. Ou seja, eu não ignoro a importância que tem para mim atrás dos montes, mas não, na verdade é aqui que me sinto mais concretizado e mais completo. Mas também só tive esta identificação deste momento da importância que atrás dos montes tinha para mim, mais tarde, e até te posso contar o episódio concreto em que isso aconteceu. Lembro-me de ter ficado vários meses eu devia ter 23, 24 anos e ter ficado vários meses sem ir à terra, sem estar com os meus pais. Eu lembro perfeitamente, o autocarro para, portanto, na Estrada Nacional, e depois tem assim uma estrada que tu caminhas para entrar na aldeia e entras na aldeia. Eu lembro-me de sair de inverno, de sair, o autocarro parar, sair nessa paragem de autocarro e sentir o cheiro do fumo das lareiras. E aquele momento foi lágrima no olho instantâneo, de perceber a importância até dos cheiros que tem em ti como pessoa, que normalmente no dia-a-dia
2: não
3: tu
2: reparas.
3: Não reparas. E portanto eu não ignoro a importância que tem para mim a ida atrás dos montes, a convivência que as pessoas atrás dos montes, mas de facto é um lisboeta que me sinto.
2: Tu és da zona do Botelo?
3: Não, é mais longe.
2: Ok. Que é uma coisa que eu gosto particularmente e que é difícil de explicar às pessoas como é que há um enchido feito de ossos. Mas olha, tu fizeste esse percurso e tu atualmente és investigador do CEDOC, Centro de Estudos de Doenças Crónicas da Nova Medical School, da Faculdade de Ciências Médicas, e vêm logo estas palavras: microbiologia, biologia molecular, clonagem molecular, que são tudo palavras muito fortes em que nós, que somos leigos na matéria, imaginamos, lá está, o tal cientista com a sua bata a fazer coisas estranhíssimas. Ou seja, o que é que tu fazes realmente como investigador? Tenta-nos explicar como se fôssemos crianças ou ouvirem-te.
3: Olha, essa
2: o que é o teu dia-a-dia, no
3: certo,
2: fundo.
3: Isso é a pergunta muito... Aliás, eu tento explicar aos meus pais. Nem sei dizer o número de vezes. E é mesmo muito difícil explicar como é que é o nosso dia-a-dia. Aliás, até para pessoas que são próximas, mais próximas da área, é muito difícil explicar como é que se concebe, por exemplo, uma hipótese. Como é que tu desenhas uma hipótese? O que eu te posso dizer é que, claro que há muita leitura envolvida, e depois tu... há aqui algum... Nós gostamos muito de ter aquela ideia do cientista que só se rege pelos factos e que... Mas há muito gut feeling, não sei dizer como é. Muita intuição envolvida naquilo que... Para tu desenhares a tua hipótese. E depois de tu pensares na tua hipótese, tu planeias... Tu estás sempre no teu dia-a-dia, quando tu falas de microbiologia e biologia molecular, nós passamos o dia a pipetar líquidos onde imaginamos que estão lá coisas. Na verdade, nós, tu não vês, ou seja, é muito difícil explicar porque tu não vês. Eu se disser, olha, neste tubo está DNA, tu olhas para o tubo, a única coisa que tu vês lá dentro é água. Tu não vês lá absolutamente mais nada. E, portanto, há uma série de técnicas que depois nos permitem concretizar, confirmar se de facto está lá o DNA que nós acreditamos, se estão lá as bactérias, e, portanto, tudo isso de facto é muito complexo. E o que é que eu te posso dizer?
2: Mas tu chegas de manhã, vestes
3: certo.
2: A bata.
3: Vestes a bata. Não, primeiro,
2: ligas o
3: dizer,
2: microscópio.
3: Não, pois, então, primeiro sentas de manhã, é os e-mails.
2: Okay. Nós recebemos... Tens muito trabalho burocrático.
3: Nós recebemos imensos e-mails, tens os alunos que estás a acompanhar, que te enviam os e-mails, com as dúvidas deles, que tens que esclarecer, tens os teus colegas de outros países que trabalham contigo a esclarecer ou pedir-te ajuda sobre determinada... técnica que tu otimizaste e que eles querem concretizar e que estão com dificuldades em fazer, e portanto a comunidade científica partilha muito entre si também estes pequenos detalhes que às vezes não estão nos livros, mas que são da nossa experiência do dia-a-dia. E depois sim, posso dizer que vista bata, vou até ao microscópio, vejo como é que estão as minhas células, estão com ar saudável, estão com ar menos saudável, tenho que lhes dar um alimento fresco, precisa de ser trocado a comida, vou-lhes chamar assim, que é o meio que nós damos às células. Depois tens que cuidar das células como ou dos animais, inclusive como cuidas de um filho. É literalmente isto, tu estás 24 horas, se de repente alguém te ligar e diz a meio da noite, olha, há um problema com a incubadora, o CO2, o dióxido de carbono, por exemplo, ou a temperatura não está estável. Tu tens que ir a correr porque de facto tens lá, às vezes, meses de experiências lá dentro que tu tens que ir a correr para tratar. Depois é andar de um lado para o outro com a bata, timers a tocar por todo lado, porque depois é tudo cronometrado, tu tens 15 minutos para fazer X, 5 minutos para fazer Y, e portanto tu tens que seguir sempre aqueles protocolos muito padronizados para que consigas perceber a variabilidade que existe de uma experiência para a outra, se se deveu a ter-te distraído e afinal não foram 15 minutos, foram 20, ou se de facto aquilo é
2: Portanto, tu ris imenso quando vês filmes de ficção científica.
3: Ah, sim, claro.
2: Tu agora lembravas-me um filme, por acaso não me lembro do realizador, que se chama Vida Inteligente, que se passa na estação espacial ali em órbita, e eles encontram uma espécie de um vestígio de Marte que é unicelular, certo, e que muito rapidamente se transforma numa criatura com vida inteligente e que provoca uma série de peripécias. De facto, a ficção científica leva-se sempre à simplificação destes conceitos e às vezes as pessoas não se apercebem do tempo que demora tu a chegares de facto a uma coisa tão complexa como, por exemplo, uma vacina ou uma cura genética para um problema complexo, não é uma coisa...
3: Certo, não, são anos e anos, pois. Mas essa relação com a ficção científica é muito interessante porque eu muitas vezes questiono-me se nós próprios cientistas não somos alimentados por essa ficção científica e se nós próprios, às vezes, na forma como nós criamos as nossas hipóteses, onde queremos chegar, se não nos leva a tentar atingir essa ficção científica. Olha, dou-te um exemplo concreto. A impressão digital, a leitura da retina, faz parte da ficção científica de há muitos anos atrás. Tu vês filmes antigos em que já se via a leitura da retina para identificar a pessoa. Hoje em dia é um protocolo normal em inúmeros sítios e questiono-me se não é a ficção científica. Ah, olha que engraçado, aquilo é possível.
2: Se calhar
3: conseguimos chegar lá. Se calhar conseguimos identificar a pessoa pela leitura da retina. Portanto, eu não sei muitas vezes onde é que está aqui, se não somos nós atrás da ficção científica, a ficção científica alimentar-se daquilo que vê os cientistas ou então até as duas em combinação.
2: Coisas.
3: Sim.
2: Mas isso cria uma ideia no público que por vezes é um bocadinho difícil de gerir. Por isso é que tu explicares aos teus pais, lá está a ideia da bata, lá está a ideia de fazeres as coisas todas. Mas olha, tu antes disto, de facto, foste para a internacionalização num período bastante interessante da história recente portuguesa, e foste para a Inglaterra, foste investigador no The Francis Crick Institute e também tiveste relacionado com a Royal Society em Inglaterra, que é um sítio importantíssimo, que eu também me lembro dos filmes, quando eles iam fazer aquelas apresentações do Darwin e que eles gozavam, ou do Frankenstein, sim, ou o Homem-Elefante, por exemplo, do David Lynch, em que há um momento na Royal Society. Eu tenho que fazer-te esta pergunta. A ciência é muito diferente nos países ricos?
3: A ciência é muito diferente nos países ricos.
2: Nós somos, de facto, um país pobre do ponto de vista da investigação científica.
3: Nós somos um país com muito pouco recurso do ponto de vista da investigação científica. E é literalmente... olha, fazer os omeletes sem ovos. É literalmente isso. Eu surpreendo muitas vezes e penso muito sobre como é que nós, de facto, conseguimos e temos conseguido, no plano internacional, vários cientistas têm surgido, temos publicações em grandes revistas de fator de impacto e, de facto, deve-se muito à perseverança dos cientistas, porque é muito difícil ser competitivo internacionalmente em Portugal quando tu te comparas com países que têm, com países ricos, como é a questão do Reino Unido.
2: Que inclusivamente atraem know-how, não é?
3: Que atraem know-how. Portanto, para nós é muito difícil. Enquanto que o Reino Unido, a Alemanha, os Estados Unidos conseguem, de facto, ir buscar os melhores, para nós é muito difícil. Eu, quando digo os melhores, estou a dizer pessoas com pensamento mais arriscado, que conseguem sair, odeio a expressão fora da caixa, mas que de facto conseguem dinamizar de alguma forma um grupo, que conseguem dinamizar uma linha de investigação nova, para nós é muito difícil atrair essas pessoas, não só pelas infraestruturas, estão muito melhores e temos bons exemplos, mas ainda não é sequer comparável.
2: Ainda não é comparável.
3: Não é comparável. E também depois do ponto de vista daquilo que são as condições que nós oferecemos, do ponto de vista remuneratório até, ou do ponto de vista da progressão na carreira, nós não temos isso em comparação com outros países ricos.
2: Mas nós, estranhamente, por exemplo, não levamos a mal que os futebolistas vão para campeonatos onde ganham muito mais, mas temos sempre esta impressão de que a nossa inteligência está a ser exportada, vemos isso com os enfermeiros, vemos isso sobretudo nas áreas da ciência. Ou seja, como é que podemos mudar isso? Ou se calhar não é importante mudarmos isso?
3: Olha,
2: porque os cientistas continuam a ser portugueses,
3: não,
2: onde quer que estejam.
3: Ainda bem que os cientistas têm esta... E faz um bocadinho parte esta ideia de internacionalização, de ir conhecer. Tem um bocadinho que ver com é importantíssimo a exposição a mundos novos, a culturas novas. Isso faz parte de abrir a tua mente até para as próprias experiências que tu desenhas e o contacto que tu tens com outros cientistas, outras formas de pensar são absolutamente enriquecedoras
2: porque
3: e fundamentais.
2: A maioria dos teus colegas não eram sequer ingleses.
3: Ah, não,
2: eram
3: de todo
2: o mundo.
3: De todo o mundo, de todo o mundo. E, portanto, isso faz parte da carreira de um cientista. Só que é pena porque depois tu regressas a Portugal e tu não tens essa internacionalização. E seria importante nós termos também esses ou não tens? Não tens à escala que tens noutros países. Não estou a dizer que é completamente, que é zero. Claro que tu tens cá cientistas franceses, tens cá cientistas, mas não é sequer comparável com aquilo com que eu lidava. Eu tinha... O Francis Crick Institute tem 1.400 investigadores lá dentro. Devem ser 20% ingleses, não mais do que isso. E, portanto, o resto é do mundo. Agora, como é que nós fazemos isso? Eu não tenho a resposta para ti. Certamente não tenho, e também não é a mim que me cabe ter essa resposta. Mas eu espero... O que eu penso que é fundamental é que isto esteja sempre presente naquilo que são os decisores políticos. Que, de facto, se nós queremos ter uma sociedade com base no conhecimento, uma sociedade, um sistema científico robusto, nós vamos ter que conseguir criar a capacidade de atrair cientistas.
2: E conhecimento. É curioso falares da política, porque eu tinha aqui esta questão para ti. Nós vivemos, de facto, numa época estranha, em que ouvimos grandes líderes mundiais a questionarem a ciência. Parece que os conservadores odeiam sempre a ciência. Há qualquer coisa na ciência de perigoso, Pedro?
3: Olha, eu não sei se é só os conservadores. Eu diria que... Bom, se calhar é por acharmos que a ciência de alguma forma nos... eu não sei se tenho uma resposta para estar a isso. Se há qualquer coisa de perigoso na ciência, eu quero acreditar que não. Se as pessoas julguem assim, nós vivemos tempos em que as pessoas acham que cada um pode ter a sua verdade. E o problema da ciência é que a minha verdade não é a minha verdade, é a verdade dos factos. E isso é o que dificulta, é tentar dizer a uma pessoa: não, olha, isso, a ciência não é, infelizmente a ciência não é democrática, a ciência não se faz por opiniões. E isto é que acho que é a dificuldade, as pessoas pensarem que a ciência está a interferir com a sua democracia, com o seu direito à opinião. Só que a ciência não é uma opinião, a ciência não se baseia em opiniões, a ciência são de facto factos. E penso que poderá estar aí a base do problema.
2: São os factos que são o perigo.
3: Talvez os factos não são o perigo, mas talvez os factos sejam percepcionados por muitas pessoas como sendo
2: um perigo. Muito bem, eu acho que falando em factos, falando em perigo, acho que é o mote perfeito para a próxima música que vamos ouvir.
3: Vamos a isso.

0: maus exemplos. 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E acabamos de ouvir For Degrees, de Anoni, o álbum Hopelessness, de 2016. A segunda escolha do nosso convidado, Pedro Antas.
1: Pedro, porquê que escolheste esta música? Em que altura é que a costumas ouvir?
2: Olha, tu pediste-me uma música que incomodasse os vizinhos. Eu achei que esta era a música ideal. Os vizinhos podem ser os vizinhos do prédio, os vizinhos do bairro.
1: És muito sensível com os teus vizinhos com esta música.
2: Não, olha, esta anónima entrevista que lhe fazem sobre esta música diz que é uma música em que ela reflete sobre o seu próprio impacto no ambiente. E de facto nós vivemos... é premente a crise ambiental, é inegável a crise ambiental em que vivemos, e ela nesta música reflete exatamente sobre isso, sobre em que nós próprios podemos fazer muito mais do que aquilo que fazemos, e somos um bocadinho hipócritas, às vezes achamos que sei, olha, reciclamos, já chega, já está bem. E de facto quando enchemos a boca para dizer crise ambiental e temos que todos fazer mais, etc., mas no nosso dia-a-dia podíamos fazer muito mais. E aliás devo dizer que esta hipocrisia estende-se também até às vezes aos próprios ambientalistas mais garridos sobre esta temática. E vou-te dizer isto, por exemplo, nós temos uma série de... para combater esta crise nós vamos ter que utilizar todas as ferramentas que a ciência atualmente nos dá. E muitas das vezes são os próprios ambientalistas a negar a utilização dessas próprias ferramentas. Posso dar um exemplo concreto. Os organismos geneticamente modificados. Um ambientalista é logo contra, é mau para o ambiente. Na verdade, seria uma ferramenta fundamental nesta no combate às alterações climáticas, na redução das emissões de CO2 e etc.
1: Tu estás a falar, por exemplo, em culturas que utilizassem menos água,
2: menos pesticidas, menos necessidade de utilizar máquinas agrícolas para tratar essas culturas.
1: Pedro, sinto que não interrompi muito. Nós, na realidade, estamos sempre a comer coisas que são transgénicas, ou seja, que foi a própria humanidade que manipulou. Não é? O tomate não era assim originalmente, o milho não era
2: nós
1: assim.
2: Nós fazíamos isso nas culturas num processo mais lento, porque o agricultor vai selecionando as melhores variedades e portanto o que acontece é que no laboratório se faz isso muito mais rápido. Mas o processo é exatamente o mesmo. E portanto é essa, quando falo nessa hipocrisia, muitas vezes, porque se nós olharmos para os factos, novamente a questão dos factos, não há nada que nos diga não é perigoso utilizarmos esta ferramenta.
1: É o medo da mudança.
2: É o medo da mudança, mais uma vez. E portanto eu gosto desta música exatamente para me fazer refletir até a mim próprio se faço o suficiente e para lidar com as minhas próprias hipocrisias quando falo desta temática.
1: Hipocrisias, isso leva-nos à cultura, porque tu também és um homem da cultura. Vou-te citar uma coisa que tu escreveste em 2013 no Jornal Público, que por acaso foi só a razão pela qual nos conhecemos. Não há futuro sem sonho, não há sonho sem cultura. E não há pior previsão para o futuro de um país do que a de um despido de movimento cultural no presente. Este texto foi escrito em plena crise, naquela altura, na outra crise, não é? Agora estamos a viver a da pandemia, a outra foi a das dívidas soberanas, em que estávamos a ser liderados por um governo que inclusivamente aconselhava a imigração, à sobrevivência do mais forte, e tu ali preocupado com o sonho e com a cultura, um cientista a falar de cultura. Quer dizer, de onde é que te veio esta ligação entre ciência e cultura nessa tua preocupação?
2: Olha, eu já não me recordo exatamente. Eu lembro-me de viver com alguma angústia aquela crise, não é? Até porque a minha família foi efetivamente muito afetada nessa altura, como muitas outras, mas portanto sentia claramente na pele. Eu próprio estava numa mudança de trabalho e foi aí que tomo até a decisão. Já tinha estado fora em Barcelona anteriormente, mas é aí que tomo a decisão de ir uma temporada bastante alargada para o Reino Unido. E é uma vez mais esta questão de... Eu não concebo um cientista que não se deixe desafiar pela exposição a coisas novas. E é a cultura que te traz isso. E quando falo em cultura, nem falo só de cultura de livros, cultura de teatro. Estou a falar da cultura da convivência com novas realidades, com novos povos, com a nossa própria cultura. E, portanto, tudo isso faz... é parte integrante da evolução do processo científico. Nós não conseguiremos pensar coisas novas sem sermos expostos a esses desafios que a cultura nos impõe, essa forma diferente de pensar.
1: Porque tu de certa maneira, com este texto, eu lembro-me um bocadinho bem da crónica que tu escreveste, quase que intuía que o objetivo da ciência era defender a cultura. que não faria sentido ciência sem cultura.
2: Eu acho que tem que ser. Continuo a achar isso e tenho pena que às vezes isto não seja uma luta até mais aguerrida de toda a comunidade científica.
1: Então é esse o sentido da vida humana, tu que começas a ver isso logo nas células, essa procura por uma identidade, por conhecimento, é esse o nosso sentido de vida?
2: Eu acho que é. Não consigo imaginá-lo de outra forma.
1: Mesmo biologicamente?
2: Mesmo biologicamente.
1: Tipo, a célula acaba sempre por ter que explorar um novo território.
2: É o que a célula faz no seu dia-a-dia. Se a célula se quer manter viva, é isso que ela tem que fazer. Tem que se adaptar, tem que procurar o caminho onde... Até o próprio caminho que ela tem que ocupar no organismo, ela tem que procurar.
1: Então, eu vou insistir nisto. Quer dizer, a ciência também tem uma palavra a dizer sobre o sentido da vida. Sobre essa procura. Porque, segundo a lógica, parece que o único sentido da vida orgânica é prosperar. Não é? Prosperar o máximo possível na sua descendência e no tempo, e a humanidade, por exemplo, é sobreviver à morte, não é? Voltamos ao mesmo tema da morte, quer dizer, nem que seja pela obra, pelos feitos, pelos monumentos, pelas lápides. Tu acreditas que isto é tudo cíclico, ou que de facto haverá um fim nisto? Vamos prosperar até onde? Vamos ultrapassar a morte até onde? Haverá um fim?
2: Olha, prosperar a morte até onde?
1: Mais filosofia outra vez.
2: Mais filosofia, tu estás-me a levar aqui. Bom, se vamos prosperar até onde? Eu não sei se haverá um fim ou não. O que eu te posso dizer é que as próprias células, para garantir a sobrevivência, quando eu te falo, por exemplo, que estudo a morte, há mecanismos de morte que acontecem espontaneamente e há mecanismos de morte que são de forma programada. O que é que eu quero dizer com isto?
1: O suicídio celular.
2: Suicídio celular. É exatamente isso. Ou seja, o próprio organismo, um órgão, reconhece, por exemplo, as células que compõem esse órgão, reconhece, calma, para este órgão funcionar direito e manter-se direito, vai ter que haver aqui um suicídio de morte celular. Vou ter que me suicidar. Ou, por exemplo, quando uma célula se está a dividir e reconhece que, sem querer, na sua divisão, aconteceu uma mutação. Ou seja, aquela célula já não é bem igual à célula que lhe deu origem. Acontece, a célula tem mecanismos que lhe diz, espera, isto é perigoso, suicida-te.
1: Quase como um sacrifício.
2: Quase como um sacrifício para manter a integridade daquele corpo a funcionar. E, portanto, isto é, de facto, as pessoas não terão esta
1: noção. As células têm consciência.
2: Eu não sei se têm. Claro que não terão a consciência. Portanto, isto tudo acontece de uma forma de redes muito bem ligadas entre a célula. E isso é que é beleza, que é tentar perceber como é que uma célula consegue identificar, espera, para garantir o sucesso do todo, é melhor eu deixar-me ir.
1: Porque há muito essa questão na ciência que é, a partir de que ponto é que um ser multicelular ganha consciência de si próprio, o que

0: se quiseres, ajuda-me a criar este mundo artificial dentro da minha cabeça, da minha forma de pensar, para criar novas hipóteses.
1: Mas isso quer dizer que o cientista pode ter afetividade pela experiência? Por exemplo, faz-te impressão tu teres que matar uma colónia de células que tu estavas a perceber que não estava a funcionar num determinado objetivo?
0: Eu acho que um cientista tem obrigatoriamente que ter essa ligação de efetividade com as suas células. A nossa ligação
1: com a experiência... Tu estás a experimentar com coisas vivas.
0: Estás a experimentar com coisas vivas e a nossa... Tu queres tanto ver aquilo a acontecer que a nossa ligação com as células... Às vezes nem é com as células que estás a pensar com a viva. A própria ligação com o conteúdo só das células é afetivo.
1: Dás-lhes nomes?
0: Olha, não sei se deveria responder a essa pergunta, mas...
1: Não é muito científico,
0: não
1: eu
0: é
1: sei.
0: Muito científico.
1: Mas levaste-me a essa pergunta.
0: Mas é verdade que até com os meus próprios alunos que estou a treinar, que gosto de lhes dar alguns nomes, é verdade.
1: E que passam a ter essa importância. Rui, eu sei que isto é uma área que te interessa imenso e sei que tu tens aí de certeza uma pergunta muito complexa para fazer ao nosso Pedro.
2: É assim, já não será tão complexa quanto isso, porque a conversa acabou por levar exatamente nesse sentido, que era para o sentido da consciência. E era uma das coisas que me estava a intrigar, foi quando tu dizes que a origem da vida é um acaso, por um lado, portanto isso é a perspectiva darwiniana, que prevalece na ciência, no estudo da ciência hoje em dia, e a minha pergunta é exatamente nesse sentido de será possível uma célula, no seu universo de célula, já que foi assim que começou a vida, ter consciência, já que ela executa uma série de ações, podemos até dizer de decisões, de se defender, de se alimentar, de se movimentar, e como falaste também, de morrer. Qual é que é o papel que a consciência a esse nível desempenha? Porque é um das perguntas que a ciência hoje em dia também faz, e é lógico que isso é filosófico e poderá ser considerado também espiritual, não é? De onde é que emerge essa consciência? Há quem a estude ao nível do cérebro e pergunta: emerge do cérebro? É anterior? A vida nasce da vida?
0: Sim, olha, de facto nós não temos uma resposta para isso. E a verdade é que a compreensão do cérebro é das áreas da investigação científica que se desenvolveu muito mais recentemente. Essas questões sobre a consciência, sobre como é que o cérebro funciona, é muito mais recente do que propriamente a biologia molecular ou a biologia da célula como um organismo unicelular. E portanto eu acho que teremos no futuro muitas surpresas sobre essa área, sobre o funcionamento do cérebro, sobre como é que as emoções surgem, e estaremos aqui, espero eu, para prestarmos atenção ao que os neurocientistas têm para nos contar, e acho que virão algumas surpresas certamente.
2: Porque
0: como
2: há sempre esta ideia do acaso da origem da vida, e depois quando um investigador como tu começa a falar acerca da precisão do mecanismo,
0: certo,
2: como tudo funciona como um relógio, esta ordem que existe, é estranho uma ordem que existe simplesmente do acaso.
0: Eu percebo, e de facto é uma ordem absolutamente fascinante, e para quem, como eu, que estuda muito vias de sinalização, ou seja, como é que um determinado sinal é propagado ao longo da célula e como é que a célula reconhece esse sinal e a partir desse sinal desempenha uma determinada função, eu morrerei a tentar fascinado com esta complexidade que há tanto ainda para descobrir e para conhecer, sem dúvida.
2: Porque nós somos seres multicelulares.
0: Certo.
2: Nós, os outros animais, as plantas, somos um conjunto de...
0: Certo, o que significa que não só há essa complexidade ao nível da célula singular, como depois toda essa integração ao nível de um organismo com tantos órgãos, com tanta complexidade. Toda essa ordem em conjunto.
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1: 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Vamos então à tua lista de maus exemplos. Eu pedi-te bons maus exemplos. E começaste logo por um fantasticamente conhecido, Bill Gates. Um mau exemplo de pessoa, dizes tu. Porquê?
0: É uma escolha polémica, bem não sei, mas de facto Bill Gates, nós podemos discutir inúmeras... Bill Gates, e aqui em concreto até estava a pensar na sua própria fundação, Melinda e Bill Gates Foundation, e podemos pensar em todas as coisas negativas que estão por trás desta fundação, quer seja a questão de podermos ter um senato para evitar pagamento de impostos, quer a sua influência sobre aquilo que é a saúde pública mundial, pouco escrutinada, mas que de facto existe. Mas de facto a minha percepção sobre a fundação é que poderia ter direcionado o seu mecenato

0: em qualquer sentido, mas direcionou naqueles, nos mais pobres, nos mais desfavorecidos e nos países em desenvolvimento. E a verdade é que muitos dos programas de saúde pública, como por exemplo a vacinação do pólio ou até mesmo a investigação em malária, é, muito disto existe graças à Fundação Melinda e Bill Gates Foundation.
1: Portanto, acaba por ser um,
0: sem dúvida,
1: um bom exemplo. Admirável Mundo Novo, de Aldous Huxley. Obrigado por me lembrares deste livro, que já não me lembrava há algum tempo que eu tinha lido. É um livro que tu dizes ser um mau exemplo. Porquê esta coisa distópica que ele fala?
0: Olha, esse livro, eu devo dizer que eu tentei ler esse livro por volta, deveria ter 15 anos, e desisti a meio. Não estava a perceber nada do que o livro, eu não conseguia perceber. Voltei a pegar nesse livro em 2004, 2005, por aí, e lembro-me de ter adorado o livro, e voltei a reler recentemente. E aquela distopia, daquela sociedade distópica que ele apresenta, dos embriões que são selecionados, de uns que desempenham, daquela uniformização das próprias, dos próprios embriões, em que tens os alfa e que tens os y, e que só desempenham aquela função, esse livro faz-me sempre fazer um paralelo com aquilo, com a sociedade atual. Aliás, eu questiono-me se seria sequer pensável que hoje em dia poderíamos de facto manipular os embriões com uma facilidade absolutamente brutal, e que se calhar nos aproximamos tanto outra vez dessa ficção científica que reporta o livro. E portanto é um livro que eu gosto de ter sempre presente, e às vezes de voltar a pegar e ler aquela frase, o que é aquela sociedade toda uniforme, toda utópica.
1: Lembrares disso, desculpa, quando estás a clonar uma,
0: exatamente,
1: pelo bem,
0: pelo bem,
1: e não
0: bem,
1: pelo mal. Adults in the Room, um filme fantástico do realizador grego Costa Gravas, sobre aquele senhor fantástico Yanis Varoufakis, que é um mau exemplo. O filme, porquê?
0: Olha, a história do filme mostra bem um mau exemplo, mas que acho que é um bom exemplo por nos fazer recordar exatamente o quão nós precisamos de estar unidos, do quão nós, e agora que voltamos a atravessar uma nova crise. Portanto, eu revi esse filme há pouquíssimo tempo e fez-me pensar outra vez de que era importante relembrar aquele filme, para percebermos que nós vamos ter que estar todos unidos novamente para ultrapassar esta crise.
1: Coco Rosie, um músico, é um mau exemplo, neste caso não é um músico, são duas irmãs. Porquê é que é um mau exemplo?
0: Olha, eu tive a oportunidade de assistir a um concerto delas, um concerto intimista em Londres, e devo-te dizer que foi um êxtase completo, porque aquele momento no palco é um quebrar de todos os preconceitos que tu possas imaginar, desde a forma como elas se apresentam. Lembro-me de estar no concerto, por exemplo, elas estarem a dançar e vê-las com aqueles com os pelos debaixo dos braços, por exemplo, e pensar, eu estava hilariante, assim, fantástico. E estás a ver o trompetista, que é um japonês muito baixinho, que acharias eventualmente que nem sequer teria força para estar ali horas a tocar no trompete, e é essa pessoa que é o trompetista da banda. Portanto, toda aquela, eu, sempre que ouço as músicas e sempre que vejo até vídeos dos seus concertos, são constantemente um quebrar de preconceitos, e por isso que os considero um mau exemplo.
1: Preconceitos, dizes que sentes ciúmes da Jennifer Doudna, a Prémio Nobel da Química, recentemente, porque faz edição de genomas, coisas parecidas ao que tu fazes, é por isso que sentes ciúmes?
0: Olha, coisas parecidas, aliás, eu só faço hoje em dia com facilidade pela Jennifer Doudna, pela sua investigação. Ela recebe o Prémio Nobel em conjunto com Emmanuel Charpentier, outra investigadora francesa, e na verdade não é por terem recebido o Prémio Nobel, mas é pela descoberta que elas fazem ser muito simples. Foram aprender com as bactérias como é que é um mecanismo que as bactérias usam para se defenderem dos vírus, e que veio revolucionar a biologia. Aliás, veio revolucionar a biomedicina e vai revolucionar completamente a forma como se cura doentes, a forma como podemos manipular embriões. E portanto é nesse sentido que eu sinto ciúmes. Gostaria muito de ter sido eu a ter encontrado aquele mecanismo nas bactérias.
1: Como pergunta extra, porque eu acho que fecha bem esta nossa reflexão, tu achas possível um dia um português que esteja a trabalhar em Portugal receber um prémio Nobel científico?
0: Eu vou acreditar que sim.
1: Pronto, é com este otimismo que eu te pergunto também se te sentes ofendido se te chamarmos agora um mau exemplo.
0: Não, não sinto.
1: Então obrigado, Pedro, por teres sido um excelente mau exemplo. Foi uma conversa fantástica, mas vamos ter que ficar por aqui. Mas lembrem-se, nem tudo o que nasce torto não se endireita de volta, nem os genes, pelos vistos. Somos o Pedro Saavedra e o Rui Miguel e para a semana há mais maus exemplos. Para quem nos quiser seguir, enviar mensagens ou até sugerir convidados, estamos no Instagram dos Maus Exemplos. Obrigado por teres vindo, Pedro.
0: Obrigado eu pelo convite.
1: Bem-ajam por nos terem ouvido. Bem-ajam.
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3: Olá, eu sou Miguel Ribeiro, bem-vindos a mais uma edição de Índice Médio de Felicidade. Por aqui continuamos a tentar manter a sanidade mental com as habituais sessões de terapia feitas de canções de vida. Esta semana estende-se aqui na nossa chaise longue um otimista incorrigível, um criador compulsivo que um dia foi revolucionário, um soviete do arieiro com um pé na União dos Estudantes Comunistas. Saiu à rua no 25 de Abril, foi um dos primeiros, dos destemidos, com a guerra aberta para respirar liberdade, de pôr fim ao pavor de uma geração de ir para a guerra e não voltar. Foi o mais novo de 5 irmãos, filho e neto de músicos amadores. Haveria de sentir o chamamento para a composição, para a guitarra, para as letras, quando ainda era acólito de missas em latim. Partiu da Covilhã com uma bagagem de inquietação, uma vontade imensa de criar, mudar a pasmaceira de um país a preto e branco. Haveria de ser um dos fundadores de um dos projetos musicais mais relevantes do pós revolução, os incontornáveis Trovante. Em 50 anos de discos e palcos, o alvoroço criativo, compulsivo, levou-o a criar projetos pessoais e coletivos que marcaram décadas da música portuguesa, Ala dos Namorados, Moby Dick, Filarmónica Gil, Tais Quais, Cabeça no Ar, Rio Grande, escreveu grandes canções do cancioneiro nacional, mas também escreveria para cinema, teatro, documentários. É incansável o mancha. Está cá o João Gil. Olá, João. Tudo bem?
4: Oh, Miguel, como é que é?
3: O mancha.
4: Eu estava de boca aberta
3: mancha,
4: a ouvir-te.
3: É?
4: Sim.
3: Quem é que te chamava mancha, pá?
4: Opa. Tem que recuperar o fogo.
3: Então, o que é que aconteceu?
4: Nada, estava a ouvir essa.
3: Bom, não é fácil rever assim não, 50 assim, anos em
4: mim. Eu não
3: estou
4: habituado a ouvir assim essa. Assim, não estou habituado mesmo. Acho que ainda não me habituei.
3: Não
4: é só olhar para o retrovisor, mas não me habituei ainda a lidar com a minha pessoa assim. Fez isto, fez aquilo, fez
3: e
4: aquilo.
3: E sobretudo
4: outro.
3: Com sucessos, não é? Com...
4: Não sei, Miguel.
3: Aqui e ali algum precalço, eventualmente, não é?
4: Acho
3: todos temos.
4: Vou guardar esses comentários, essas coisas, para daqui a uns anos. Havendo saúde, não é?
3: Claro. Sim, claro.
4: Olha, passamos à frente e deixamos.
3: Sim, mas podemos fazer um balanço extraordinário, não é?
4: Podemos
3: porque
4: falar de algumas coisas.
3: Fizeste...
4: Até porque estou a fazer 50 anos. De rodoviário, então convém já agora
3: pôr gasóleo
4: e ver, exato, e ver o quanto de quilómetros, ver quantos quilómetros já se fizeram, quantas paragens já se fizeram, quantas santos na mimosa se comeram,
3: quanto, exatamente,
4: é? Quantos leitões na minha alhada também. Ou seja, acho que sim, acho que dá para falar das coisas do passado com. Mas sempre olhando um bocadinho para aquilo que é preciso fazer, acho.
3: Mas há aqui há um denominador comum destas décadas de estrada, de discos, de palcos, que é esta voracidade em criar. Criar com um, criar com outro, criar sozinho, criar coletivo.
4: Não, não consigo fazer, Miguel. Não.
3: Mas há quem se vá
4: esforço,
3: resignando, vá quem se vá acomodando. A preguiça em ti não floresce, não é?
4: Às vezes há um bocado de esforço. Não estou a pensar em ninguém em particular, mas em todos ao mesmo tempo. Que é, se houver esforço a fazer as coisas, obviamente que a produção não é tão contínua. Mas quando as coisas correm como a água, no rio até ao mar... É o que faço, e sem estar a pensar muito, só organizo as coisas que vou fazendo em ciclos de, enfim, 2 anos e meio, 3, 2, por aí. Então é que vou ver o que é que andei a fazer, E começo a organizar as peças em função e organizar um Tetris, um organigrama, ver o que é que eu posso fazer com aquele trabalho, se tem a ver comigo, se não tem a ver comigo, se é feito para uma voz específica, se é feito contar com imagens, se precisa de um texto diferente. É isso, mas fazer música, digamos assim, é uma coisa normal e contínua. Não te sei explicar se há um princípio, um meio e um fim, não.
3: Mas produzes muito todas as semanas, todos os dias?
4: Há períodos onde é muito contínuo. Geralmente são na sequência de uma introspeção qualquer. Vou dar um caso. Uma vez, a propósito, há bocado estavas a dizer que eu fui acólito. Fui realmente acólito. E quando fui acólito eu percebi que fazia música. Quando enquanto ajudava à missa.
3: Sim.
4: Aquelas missas da tarde, com as velhotas a cabecear. E o padre tinha que dar um estalo no ar, assim, tal, para acordar toda a gente e para acordar-me a mim, que eu estava no meu universo.
3: Estavas com a cabeça no ar, não é?
4: Com a cabeça no ar. Então, eu fazia jogos de criança, jogos de a completar melodias e provavelmente a repetir aquilo que eu via quando era no quarto com o meu irmão, que era compositor. E se calhar repetia estímulos, claro, mas fazia brincadeiras com músicas e organizava os sons na cabeça. Eu acho que estava a fazer música, não é?
3: Sim, sim, pois.
4: Que é isso que a gente faz agora, racionalmente e conscientemente do que se está a fazer. Naquela altura não tinha consciência, mas sei que fazia essa brincadeira. E então, uma vez que eu acordo com a ideia, até estavas há pouco a falar de um episódio aqui com o Rodrigo Leão, a quem lhe endereço um abraço enorme, que sou admirador do trabalho dele. E o Rodrigo uma vez fez uma coisa até com a voz de um guerreiro, Ave Mundo Iluminar, em latim.
3: Sim.
4: E eu pensei, caramba, eu posso fazer uma missa? Eu faço uma missa e não pensei muito, pensei só em recolher os salmos. Lembro-me na altura que fui ter com o nosso, ainda não era cardeal, Tolentino Mendonça. Já era uma pessoa que nós conhecíamos todos e tal, um bocadinho à porta fechada. Fui ter com ele para me aconselhar os salmos que devia escolher. Eu fiquei um bocadinho indignado por não haver nenhum salmo relacionado com as mulheres, com a mulher.
3: Não existe.
4: Não existe, não consta na Missa Brevis, não consta um salmo onde o olhar seja sobre o papel das mulheres na humanidade, na Igreja, nomeadamente. Não existe. Eu fico um bocadinho chocado e o Tolentino reagiu bem e disse: pá, João, não há. Não podes fazer uma Ave Maria naquilo que é o roteiro normal de uma Eucaristia, onde se faz uma missa breves, não é? Tem que respeitar o roteiro e os espaços, a introdução, o meio, todas aquelas partes até à saída, não é?
3: E tu nesse disco então, respeitaste isso tudo ou não?
4: Tudo. E ele ajudou-me a escolher os salmos, orientou-me e quando comecei a fazer os salmos e a compor a música, eu demorei uma semana, Miguel. É isso que eu te queria dizer.
3: Uma semana.
4: O que eu te queria dizer é que às vezes é maior o tempo da introspeção do que o tempo de fazer música. O tempo de compor é muito. Quando tu tens a ideia do que é que tu queres fazer, mais ou menos, o universo, os sons já tens na cabeça um determinado tipo de filosofia, caminho escolhido para chegar a qualquer coisa. Quando já tens um esquiço, digamos assim, na tua cabeça, o ato de compor é muito rápido.
3: E tu compões normalmente a guitarra ou também na vais cabeça, ao piano? Na cabeça.
4: Extraordinário. Depois vou ao piano ou à guitarra, não é? Ultimamente ao piano, curiosamente. Porque a minha sogra deu-nos o piano lá para casa.
3: Estás a ver?
4: E então eu comecei a ter umas aulas de piano.
3: Tens uma sogra...
4: Eu tenho uma sogra fixe, porque ela tinha lá o piano em casa, não lhe tocava. E o som é lindo, ainda por cima daquele piano. Piano vertical, daqueles, não é? Madeira, não sei qual é o material todo. Mas é um piano, tem um som muito bonito. E então fica ali encantado, sem saber muito bem tocar, à procura de coisas e realmente.
3: E às vezes isso também ajuda, não é? Essa descoberta.
4: Tu descobres encontros, embora seja uma armadilha, Miguel.
3: Porque o piano,
4: porque quando tu não sabes tocar um instrumento, a tua tendência é para ir para uma zona do piano onde muita gente vai.
3: Pois, sim, compreendo.
4: e dás por ti a fazer uma música tipo, epá, isto faz-me lembrar o Abrunhosa. e não queres, não pretendes,
5: pois.
4: Com todo o respeito. Pois é, isto faz lembrar. E depois até te rige e é curioso, olha que fixe. Mas é muita onda dele e tal. Bom, bora lá sair daqui.
5: Pois.
4: Mas a capacidade de sair dali
5: é menor do que se fosse em guitarra, não é?
4: É menor que se fosse em guitarra e por isso é uma armadilha, não é?
5: Pois. Entendo. Olha, vamos aqui começar a tua
4: acho
5: viagem. Respondeste lindamente e percebo bem o que é essa inquietação.
4: Não é propriamente assim uma. Não é nada de extraordinário. Podia ser uma coisa assim. Não.
5: Olha que é, se calhar até vá lá, tu é que não tens bem noção.
4: Não lhe dou esse valor, pronto.
5: Ok. Olha, vamos começar aqui a tua viagem, as tuas escolhas e não sei se tinhas um alimento na cabeça ou não, mas eu vou desafiar aqui a viagem a começar, deixa-me cá ver por onde. Pelo Bob Dylan, pode ser?
4: Sim.
5: The times they are changing, e já vais explicar porquê.
4: Eu explico, sim, claro.

0: enorme Dylan aqui no hino às mudanças sociais, a escolha do João Gil neste índice médio de felicidade. Então, este, João, conta-me
1: este,
0: lá.
1: Este tema e este... este tema, para mim, associo muito a um contexto histórico, não é? Em que vivíamos na altura com a Guerra do Vietnã.
0: Uhum.
1: E este tema era o pronúncio de qualquer coisa que vinha a mudar e que queria mudar. E quando ouço este tema, eu vejo bombas de napalm, vejo helicópteros, vejo imagens de um bocadinho do Apocalipse Now e de outros filmes do Vietnã. Vejo aquele ator, o Coronel.
0: Sim, o... tu agora estás-me a puxar por nomes que para mim é sempre...
1: I love the smell of napalm.
0: Sim, in the morning.
1: In the morning.
0: Me vou lembrar.
1: E esta música para mim é uma música... E esse, o poder desta música tão simples, tão...
0: É o Sheen, não é? É o Martin Sheen. Não é?
1: Sim, é o Martin Sheen, exatamente. Mas esta música do Bob Dylan e... premonitória... daquilo que viria a acontecer, o fim da guerra, a derrota americana, começa a ser já um já visto, alguma humilhação americana, com agora se aproxima outra humilhação com o Irão, tudo indica que é isso que está a acontecer, agora de repente há uns fogachos de guerra outra vez, mas é uma coisa muito... Vê-se que há um poder do Irão sobre os Estados Unidos, uhum. E há um nervosismo enorme.
0: Poder esta... assimétrico, não é? Sim. Não é? Não é o das bombas?
1: Ou seja, eles têm tendência, historicamente, para se meterem a toleiros.
0: Uhum.
1: E ninguém ganha uma guerra contra o Irão, indo lá então ao terreno, é para esquecer. Sim. E o Vietnã foi a mesma coisa, como se...

0: esse poder de uma canção, acho que isso bateu muito forte e influenciou-me muito, muito, muito forte. Não só o Bob Dylan, posso juntar aqui o Neil Young, que eu não te pus na lista, mas podia pôr com a mesma filosofia. Quando ouvi o Neil Young cantar Rocking in the Free World, pensava, uau, pá, há coisa, há um poder.
1: Toda aquela folk, se calhar, de Nova York ali, de John Baez, Johnny Mitchell, também, sim, Johnny Cash. Tá lá.
0: Sim, agora repare na relação com os novos tempos e com os tempos de hoje. Quando vês o Springsteen sozinho ou com uma viola, com uma manifa enorme, milhares e milhares e milhares de pessoas a perder de vista só com uma viola. Com um mau microfone, se calhar, e com aquela canção, mas tem o poder daquela canção, o poder da música é brutal.
1: Uhum. E na sua essência, não é? Não é preciso grandes arranjos.
0: No fundo,
1: não é preciso...
0: só quis com esta música do Bob Dylan fazer uma questão de escala, digamos.
1: Sim,
0: assim.
1: Entendo.
0: Como é que uma coisa tão pequenina, aparentemente frágil, consegue ser tão forte e tão mobilizadora?
1: E algum momento que tu identifiques na tua vida, na tua infância, adolescência, em que sentiste que podias fazer isso também?
0: Sim,
1: há assim um clique qualquer?
0: Tem alguns momentos, sim, tem algumas canções que surgiram numa coisa muito pequenina, só que calha que quando estava a fazer emocionei-me.
1: Ok.
0: E senti, ok, porque é que isto me está a acontecer? Claro, o texto, uma letra muito bonita, mas estou-me a lembrar de uma canção que fiz com a letra de João Monge, Deixa-te Ficar na Minha Casa.
1: Uhum.
0: E depois eu pus aquela canção na Filarmónica Gil, com a voz do Nuno Norte, e pus a voz dele muito rouca. Pronto, foi o que foi. Mas quando eu estava a fazer canção pequenina, eu emocionei-me a fazer canção. E dei por mim um bocado a chorar com aquilo. E depois a música falava de, e fala, a letra fala das pessoas que desaparecem da vista, não é? Mas persistem em nós e continuam em nós. E achei aquilo muito emotivo e muito forte. E sentir que a pessoa está no cemitério dos prazeres, está na mesma, ele diz na letra, está na mesma esse jardim com vista sobre a cidade, onde fazia de conta que escapava. E então é alguém que está a observar-nos do lado de lá da vida, do lado da morte já, do lado da memória, mas que persiste em nós. E eu achei aquilo tão bonito, a imagem que o João Monge escreveu, e emocionei-me a fazer aquilo. E quando me emocionei, percebi, ok, provavelmente alguém se vai emocionar.
1: Tens.
0: Percebes?
1: Quando na essência
0: são pequenas
1: se sente,
0: coisas,
1: não é?
0: Quando tu sentes logo, então ok, há qualquer coisa aqui.
1: E nesses tempos de acólito nas missas de latim, começavas a sonhar com essa possibilidade já ou não?
0: Nada, então,
1: só quando vieste para Lisboa.
0: Tinha 6 anos.
1: Sei lá, mas às vezes os sonhos são precoces, não sei.
0: Não, com 6 anos tu não pensas em nada, pensas em jogar a bola e brincar. E
1: Ronaldo com 7 já jogava a bola e queria ser o maior.
0: Sim, por acaso também jogava bem a bola, curioso.
1: Jogavas?
0: Sim, e o Sporting até me queria lá e tudo.
1: Jura?
0: Sim. Jogava mesmo bem.
1: Jogavas em que posição?
0: Jogava em várias posições e o Mister Olheiro, na altura, Osvaldo Silva, do Sporting, colocou. Nós já éramos 20 e tal miúdos, de 14 anos, não é? Tinha chegado a Lisboa, vindo da Covilhã, cheio de força nas pernas. A Covilhã não tens alternativa, ou sobes ou desces.
1: Exato, aquilo
0: não tens saída.
1: Isso era com que idade, só para contextualizar?
0: Tinha 14 anos. E tinha uma preparação física brutal, sempre frasino, mas tinha muita força, tipo vietnamita.
1: Okay.
0: E então, e tinha uma particularidade em relação aos meus amigos todos daquela altura. Eu jogava com a cabeça no ar, a olhar para cima, olhava pouco para a bola. Isso fazia com que tinha uma visão de jogo.
1: Eras uma espécie de Deco, é? Sempre a olhar para o campo.
0: Mas Deco, Rui Costa. Mas com outra valência. Jogava mais.
1: Tinhas por aí um jogador do Benfica,
0: disse,
1: não é?
0: Se o teu pai quiser deixar, ficas no Sporting. Ele pôs-me a jogar e disse-me que dava um bom ala. Na altura, um ala da ala esquerda, porque virava o jogo para a direita e jogava bem com os dois pés. Pronto, fica aqui a minha
1: Muito bem.
0: Declaração.
1: E tu,

0: De hoje gostas de futebol?
1: Opa, Miguel, eu gosto muito de futebol, tenho 70 anos, não consigo jogar já.
0: Mas gostas de ver, é isso?
1: Isto a propósito da questão, o Ronaldo não tem a minha idade, mas há uma coisa que o Ronaldo vai perceber quando chegar à minha idade. Que a bola, quando tu tens 70 anos, a bola parece um corpo estranho.
0: Uhum.
1: Já tens alguma dificuldade em responder imediatamente. Claro que se eu me concentrar, porque começo a dar toques na bola, uhum, consigo fazer alguma coisa.
0: Uhum.
1: Mas quando ela vem, há alguma atrapalhação.
0: Uhum.
1: Há uma reação mais tardia. Eu acho que é isso que acontece com a idade.
0: Uhum.
1: Se calhar aos 41 anos é o início desse processo. Mas já nitidamente uma perda de qualidades físicas.
0: Claro. Que na tua cabeça, se calhar, ainda não, não é?
1: Na cabeça ainda não, mas o corpo não perdoa.
0: E,
1: pá, mas faz parte da vida, caramba. Não é nada de extraordinário. O país discute as capacidades e mistura um bocadinho as coisas, porque se mistura o papel que ele ocupa na comunicação de Portugal no mundo e naquilo, uhum, que ele significa enquanto figura mediática planetária, digamos assim, ídolo das crianças.
0: Sim.
1: Todas, pobres ou ricos.
0: Acho que não deverá haver muitas estatuto. Figuras com essa capacidade de ser planetário, não é?
1: Eu acho que o país lhe deve bastante.
0: Uhum.
1: Eu sinto-me devedor ao Ronaldo. Já tive situações de, não direi de aperto, mas de comunicação longe, muito longe de Portugal.
0: Uhum.
1: Lembro de uma vez estar a ver um jogo do Real com o Barcelona. Eu tinha ido fazer a aula de marítima com o Diogo Infante, fizemos em Washington.
0: Uhum.
1: Na altura ainda era Kennedy Center,
0: era uma peça de teatro,
1: não era Trump Center. Sim. Era Kennedy Center.
0: Exato.
1: E uma peça de teatro, a aula de marítima de Fernando Pessoa.
0: Uhum.
1: O Diogo fez uma interpretação maravilhosa daquilo. Eu compus música e tocava a viola.
0: Uhum.
1: Enquanto ele representava. Tivemos muito tempo em Lisboa e no Porto, e corremos o país e fizemos uma pequena tour internacional.
0: Uhum.
1: Dos quais foi um espetáculo no Kennedy Center. E no buraco do dia, enquanto não ensaio de sonho, não sei o quê, estava a dar um jogo de Barcelona Real e fui para um bar, bebi umas cervejas e estava ali sozinho a ver uma coisa no meio de porrada de gente de vários países. E quando o Ronaldo marcou um golo, eu mandei um grito enorme e eles olharam para mim assim: é quê? Quem és tu? O que é que se passa aqui? Se passou português. Ok, e apontei para a coisa: Ronaldo, ok? E Ronaldo! E começaram a olhar para mim e comecei a falar com eles. Ou seja, o Ronaldo é para nós, quando estamos longe, em situações de aperto ou não,
0: uma âncora.
1: Uma âncora. E um elemento maravilhoso de comunicação e de início de conversa.
0: Sim.
1: Foi isso que aconteceu e eu acho que estamos de alguma maneira todos devedores.
0: Sim, sem dúvida. Quanto mais longe estamos aqui do nosso retângulo, mais sentimos isso e
1: claro,
0: a importância que ele tem.
1: Claro.
0: Para
1: do ponto de vista desportivo, já há coisas
0: temos
1: que
0: outras
1: se podem apontar, não é?
0: Claro, temos outras
1: coisas. É o tabaco, digamos.
0: Sim, exato. Olha, vamos seguir aqui no teu alinhamento. Agora vamos assim para uma viagem mais progressiva. Vamos aos Genesis ainda.
1: Ei, uau!
0: Ainda com o Peter Gabriel.
1: Essa é uma história linda, sim.
0: Vamos ouvir e já falamos.

0: Grande viagem esta. Duas vozes aqui, o Phil Collins e o Peter Gabriel. Yeah. Acho que é dos poucos temas em que cantam os dois ao mesmo tempo, não é?
1: Sim, curiosamente a voz do Phil Collins tinha muito, características muito parecidas. Uhum. Realmente as pessoas quando fazem parte da mesma banda há uma tendência quase mimética. Uhum. Para já, quando fazes coros, tens de timbrar a tua voz. Não estás a cantar. Uhum. E tens que fazer coros, tens que encostar a voz e fazer encosto.
0: Sentiste isso com represas?
1: Senti, sim, sim. Uhum. Claro. E aprende-se bastante a fazer coros. Uhum. Muito, muito, muito, muito. Muito. E dá um gozo enorme em estúdio fazer coros. Mas eu estava aqui a ouvir este tema, que para mim é um dos temas grandes de uma altura de rock, uma hiperbanda. Confesso-te que não achei. Desliguei de Gênesis assim que o Peter
0: Gabriel
1: saiu.
0: Nos anos 80.
1: Não, assim que o Peter Gabriel saiu, para mim acabaram Gênesis. Não, já não me dizia respeito. Não. Entraram noutro patamar, noutra divisão, mudaram de casa.
0: Sim. Digamos assim. Entraram na cena pop, MTV.
1: Não, para mim,
0: não é?
1: acabou. Comercialão, mainstream. Não. Até o Peter Gabriel sair, sim, tinha força, tinha alma. Era um produto altamente original. E este tema, particularmente, para mim, escolhi-o porque é aquela altura, um bocado parecido com o Cinema Paraíso, que é quando a gente se reunia, quando íamos para casas de amigos, ou em fins de semana, ou íamos acampar e levávamos este vinil e punhamos o disco e a gente ouvia o disco.
0: De uma ponta à outra.
1: De uma ponta à outra e fechávamos os olhos. Às vezes com a ajuda de um cigarrinho para rir, mas uma coisa leve. E de repente tu entravas em autêntico culto e levitação e prazer de ouvir a música pela música, sem fazer scroll, sem fazer qualquer tipo de... sem estar preocupado com as imagens. As imagens, nós criámos as imagens. Uhum. Claro que eu tinha visto o Gênesis, vi o Gênesis depois aqui em Cascais.
0: Há muita gente fala desse concerto.
1: O concerto foi extraordinário, não é? E marcou-nos a todos. Quem o viu, marcou toda a gente, sem dúvida. Mas o Gênesis era uma banda extraordinária. Este tema aqui é um tema em que o prazer de ouvir música, de ver as letras, de ver os arranjos, de ver quem escreveu, quem compôs, quem está a fazer o backing vocal, quem está a fazer a malha de guitarra, quando aquela malha de guitarra aparece na resposta do refrão, you gotta get into it all. Uhum. Pá, são pequenos detalhes de arranjo que depois mais tarde vêm a formatar a nossa cabeça, de certa uhum, maneira, claro, porque claro. Então, se recuares a Trovante, tu vais ver imensos arranjos em que há pequenos detalhes e pormenores deliciosos também, na nossa escala e na nossa maneira de ver, e que são muito inspirados por tudo o que aconteceu com o Gênesis e com o Peter Gabriel, nomeadamente. Uhum. Se quiseres, eu dou-te um exemplo do Peter Gabriel, da influência em mim.
0: Sim, já agora. Já agora, ajuda-me a perceber.
1: Direta, uma influência direta. Eu tinha feito a música para um filme da minha irmã Margarida Gil, uhum. que é realizadora, ela fez um filme passado em Timor, e eu fiz a banda sonora daquele filme. E tinha uma melodia muito ondulante, que era a antecâmara daquilo que depois veio a ser a canção,
0: De Timor.
1: Para Trovante. E a canção que eu fiz para o filme não tem muito a ver com a canção que depois gravei. Era uma coisa ondulante e não tinha uma estrutura muito com arestas e com uma batida, eu não sei o que. Era uma coisa mais dengosa, ondulante, com uma paisagem que existe em Timor. Uhum. Palmeiras, vento, uma brisa suave, um clima tropical, muita umidade. E eu fui ouvir a música da região, então rapidamente estava a fazer na, uma coisa muito delicada e suave, com um refrão, já com o refrão, ai Timor, tarararã, tarirará, pronto, o refrão igual, mas ondulante. E quando decidi levar a canção para o Trovante, o que é que eu pensei? Não dá para fazer assim, a nossa linguagem é diferente. E para fazer uma coisa tem que ser uma coisa tipo hino. Isto antes, muito antes de haver o Massacre.
0: Uhum.
1: O Massacre foi só depois em 92. Sim. A canção foi feita em 89, 90. O filme. E então, o filme, a canção para Trovante teve essas arestas e essa batida. Tchau, tchau, tchau, tchau, tchau. Porquê? Porque me inspirei, mas diretamente, e não fui só eu, o Manel e o Arthur e o Luís, influenciámos-nos bastante naquela que era aquela canção que o Peter Gabriel tinha feito a propósito do assassinato de Steve Biko no Soweto. Tens ideia dessa canção?
0: Sim, Biko, sim, sim, sim.
1: Biko, Biko, Biko, Biko, Biko, muito violento, muito agressivo, mas com uma melodia. Eu pensei, uau, é uma coisa deste género que a gente precisa, que é uma batida forte.
0: É uma canção quase à capela com um ritmo muito forte.
1: A gente precisa de uma batida telúrica muito forte, com um arranjo muito forte e possante, com algo de heroico, para levantar a questão junto dos portugueses, porque a questão de Timor não dizia absolutamente nada ao público que nos ia ver aos concertos. Zero. Timor, que essa cena, Timor, pá, Timor, esqueceste o que é isso, pá.
0: Mas tu estiveste lá,
1: não,
0: nessa,
1: nunca fui,
0: nunca lá foste.
1: Nunca fui a Timor.
0: Uhum.
1: Fui só mentalmente.
0: Mentalmente.
1: Fiz a música para o filme, lidei com os refugiados que estavam no Vale do Jamor, aqui, perto. E mais nada, quer dizer, foi só uma questão imaginária, não é?
0: Sim. Mas
1: voltando a ver a relação entre aquilo que os artistas vão fazer uns com os outros, e há sempre referências engraçadas.
0: Todos temos referências, não é?
1: Sim, mas
0: o é Dylan também traz as suas, não é?
1: É muito fixe de ter, é muito ter.
0: Então não.
1: Com certeza.
0: Claro que sim.
1: E o Peter Gabriel terá as suas.
0: Terá
1: também,
0: as suas, certo, seguramente. Os Beatles têm as suas, os Stones.
1: Absolutamente.
0: Ajuda-me a ir um bocadinho lá atrás outra vez. Foste um bocadinho nesta onda do rock progressivo? Esta
1: sonoridade? Fomos todos, fomos todos. Nem foi muito pelos Genesis, sabes? Havia uma banda que eu acho que nos marcou, provavelmente mais.
0: Os Floyd, não?
1: Gentle Giant.
0: Ah, Gentle Giant.
1: Muito, muito. Porque, e depois, repara, nós depois começamos a ter uma formação musical, alguma didática, autodidática, autodidata. Lembro, entrámos na escola do Auto Clube, entrámos, procurámos digamos, qualquer coisa que nos desse mais bagagem intelectual e musical e, né, formal. Pá, mas isso só vem enriquecer a coisa, mas não deixava nos levar para experimentações de compassos diferentes, compassos compostos. Se fosse ouvir Trovante com outros olhos, não das canções emblema, se as pessoas fizerem uma viagem, se gostam de música, se forem ouvir Trovante com os olhos dos arranjos, da produção.
0: Sim, sim. Os tempos, não é? Também.
1: E se retirares aquela reverberação ridícula que havia nas tarolas dos anos 80, que tornava as músicas todas iguais, e eu não gosto de ouvir aquilo, é a única coisa que eu mudava. Chegava lá, tirava a reverberação,
0: sacavas o ribeiro,
1: punha a tarola mais seca e aquilo fica logo com outro som. E se tu fores ouvir aquilo, tu vais ver arranjos que vão dançando com a voz e com a melodia, com a harmonia. Vais ver coisas que normalmente as pessoas não veem quando ouvem uma canção, e pronto, e curtem a canção,
0: sim,
1: certo?
0: Sim.
1: E ouvem a letra, ouvem a voz, ouvem as coisas, o som, mas se já agora ver para lá daquilo que é, que é a primeira impressão, e ver o que é que está a acontecer lá por trás.
0: Há um defeito de dos músicos, que é terem sempre essa preocupação. O ouvido está sempre a tentar, como dizer, desmontar a canção, não é? Tentar perceber os arranjos.
1: Desmontar a canção, isso é um jogo muito fixe, é. Muito,
0: é,
1: muito bom de fazer.
0: Não só nos discos, mas ao vivo, tudo.
1: Sim. É por isso que eu não tenho dificuldade em compreender o pessoal que está um concerto inteiro com um telemóvel à frente.
0: Não é?
1: Eu explico porquê muito rápido. Não só porque a pessoa não está ali a ver todos os sentidos, com os sentidos todos alerta. Porque aquilo que se passa num palco passa-se em todas as suas vertentes, passa-se nos músicos que estão a tocar, na movimentação do baixista, naquilo que o baterista está a fazer, nas linguagens, nas dinâmicas entre os músicos, uhum. na maneira como eles lidam uns com os outros, na maneira como a voz e o cantor se relacionam com o público e com os músicos, como é que se liberta deles, como é que vai comunicar mais com o público, uhum. ou seja, acontece tanta coisa num concerto que não dá para acreditar, que fica toldada quando se está com o ecrã à frente. Que só se está a olhar com os olhos, eu acho que um pouco com a ideia que se vai ver depois o filme.
0: E nunca se vê, não é?
1: Nunca se vê. Por isso eu acho que se perde qualquer coisa, hein? Sem dar uma lição de moral.
0: Sim,
1: estou
0: dúvida.
1: Convencido que se perde qualquer coisa.
0: Olha, vamos seguir aqui em frente. Vamos novamente a Nova York. Simon & Garfunkel, a outra das escolhas. Já vai explicar este tema que também é um hino para várias gerações.

0: um clássico absoluto, um dos temas mais ambiciosos desta dupla nova-iorquina. Ajuda-me lá a perceber, João, como é que te tocava o Paul Simon? Ou o Simon e Garfunkel, não sei.
1: Sempre vi na música que vinha dos Estados Unidos e da América. Para mim, dividia as coisas assim de maneira. Havia duas personagens essenciais para mim, que me influenciavam bastante, mas não só a mim, a todos. Que era, de um lado, o Dylan e o Paul Simon. Eram as duas personalidades, para mim, mais inventivas, mais fortes e âncoras, digamos assim, da música, pelo menos das minhas referências. Por um lado, Dylan pelo lado do texto, da narrativa, da história, da construção da letra, e depois, claro, uma melodia que ele metia à maneira, ao timbre dele, mas não era a melodia que interessava muito. Era a história em si e a narrativa que ele fazia. Se fores ver Blowing in the Wind, quase todas as músicas do Dylan têm uma toada que te encanta. E era pela letra. No Paul Simon já é o contrário. O Paul Simon para mim já era o outro lado da balança, que é a música. A música propriamente dita. A música, a harmonia, a melodia com a harmonia, a guitarra, a maneira como se incluía a guitarra nos dedilhados do Paul Simon. E tudo isso era o outro lado da canção. Ou seja, a dupla perfeita para mim era uma letra do Dylan e uma música do Paul Simon. Não, seria a dupla perfeita. Uma espécie de Lennon McCartney do lado de lá do Atlântico.
0: Se bem que esta letra também é espetacular e o Paul Simon
1: esta também
0: coisa,
1: é espetacular. Sim, mas as letras são todas boas, de um lado ou do outro.
0: Imagem do boxar que sim, cai, que sim, se levanta
1: sim,
0: e que.
1: Sim, sim, sim. Sim, daquela. E depois
0: leva pancada
1: aquela,
0: na vida,
1: sabes,
0: não é?
1: E esta, certo, me encantava nesta música desde miúdo, era aquela solidão urbana, sabes? Aquela coisa. Sim. Que somos. A cidade quer-nos muito. Agora estou para frasear o Miyakoto, que diz num dos poemas da Viagem pelo Esquecimento, que nós fizemos juntos, e que ele diz que a cidade quer-nos muito para sermos ninguém. Essa solidão dentro de uma multidão sempre foi uma coisa que me encantou. Em Nova York e não só, e na literatura.
0: Ainda hoje é uma realidade, não é? Ainda hoje, sim, cada vez se sente mais, eu acho.
1: Podes-te sentir muito só no meio de muita gente. Isso tem muita força a todos os níveis. E então, sempre esta canção, então. Mas, pronto, isso que eu acabei de dizer. Mas também, esta canção todos nós queríamos tocar. Também não impressionávamos nenhuma rapariga se não soubéssemos tocar isto. Passava muito por aí.
0: E tu eras. Isso ajudava-te muito, esse lado
1: sempre,
0: de sedução
1: sempre
0: com a guitarra?
1: Um bocadinho. Sim.
0: Sempre foste também um sedutor, não é?
1: Não, mas com a guitarra, a cena era com a guitarra, com as raparigas, era com a guitarra, tocar a guitarra. Era uma cena muito fixe, quando éramos miúdos, caramba, não pensava em nada, não é?
0: Sim.
1: E então, pensava nelas, claro, ou com certeza, mas não estava muito preocupado, a coisa acontecia naturalmente. Mas as guitarras levavam-nos muito para estas canções, por exemplo, tocar. E depois outra coisa que se repararam, os nossos ouvintes e tu, que é esta harmonia do Art Garfunkel com o Paul Simon, é deliciosa. E era uma das coisas que nós gostávamos muito de ver nas canções. Era coros e segundas harmonias em contracantos de outra voz, da outra voz, a cruzar com a melodia principal. Esse jogo, esse prazer de cantar e tocar em grupo, foi uma coisa fundamental em nós, sabes? Em toda a minha geração, fazer parte de bandas, crescer numa banda, partilhar entre amigos. Fazer coisas em conjunto era delicioso e sempre foi muito bom.
0: E não sentes que hoje em dia as bandas estão em vias de extinção?
1: Sinto que tudo leva para que não haja bandas, para uma maior solidão, para uma maior... Estás a ver o que esta canção fala, mas a solidão do quarto.
0: Do laptop, não é?
1: Estar sozinho com o telemóvel, comunicar com os outros através de uma rede social... Eu acho que não é nada bom para a cabeça, como é óbvio, de uma criança. E não leva a muito, não leva quase, quer dizer, não leva a muito. Não é? São os tempos, que não vou fazer, dar lições de moral a ninguém, apenas constatar aquilo e ver que quando se vai para a rua tocar com os amigos e brincar e jogar e curtir a vida, e quando se fazem bandas, nós crescemos enquanto homens, mas crescemos em partilha. E é um enorme equívoco. Por exemplo, todos estes concursos que tu vês na televisão projetam seres individuais, projetam estrelas,
0: uhum.
1: projetam vedetas que têm a ilusão que vão dar autógrafos passado uma semana e já começaram uma carreira e já fizeram qualquer coisa. Ok, então podem começar, e é legítimo que assim seja, e até pode correr bem.
0: Sim.
1: Né? Mas é uma ilusão. É uma ilusão. E eu acho que a todos os miúdos que eu conheço, que se apresentam a mim e me pedem alguma sugestão, como é que vê, o que é que acha, que pode ouvir, para ver o que gostava de ouvir, a sua opinião e tal, eu a todos digo: façam bandas. Faça uma banda com os teus amigos, vê que é ao pé de ti quem é que toca uma bateria, toca um baixo, um teclado, um piano, outra guitarra. Vê, procura, porque se tu fizeres uma banda, tu vais, os outros não te vão substituir, tu não vais substituir ninguém.
0: Uhum.
1: Não vais ficar menor por trabalhares em grupo, tu vais é crescer mais e melhor. E tu vais ter a tua experiência de vida e tu vais encostar o teu ombro. E vais provavelmente saber lidar com as dificuldades da vida de outra maneira. Eu acho que faz muita falta fazer parte de uma banda.
0: Achas que
1: eu gostava, que os programas de televisão, já uhum. agora que estamos a falar disso,
0: uhum.
1: que se debruçassem mais na formação das pessoas e não num produto que se esgota em si mesmo, num momento de televisão. E depois vem para a semana, vem outro, e depois para a outra semana vem outro, e a gente esquece do outro. É isto, não dá nada.
0: Mastiga e deita fora.
1: É.
0: Achas que foi esse o segredo do sucesso do Estrovante, da longevidade do Estrovante? Ainda hoje, agora neste regresso, encontramos-nos e
1: nós adoramos 15 anos.
0: Felizes, não é?
1: Nós adoramos 15 anos.
0: Sim, só.
1: Sim, mas pronto, continuamos amigos e foi um prazer enorme tocar, uhum. voltar a estas canções agora, uhum. estes espetáculos que fizemos. Mas é o que te digo, é o prazer de termos e olharmos para trás e vermos o quanto foi importante fazermos parte daquela banda.
0: Uhum.
1: Para cada um de nós, agora, façamos o que se está a fazer, cada um diferente, mas o quanto foi importante crescer como homem e como ser musical numa partilha coletiva.
0: Uhum.
1: Hoje sei muito mais do que sabia à conta de Trovante, devo muito a Trovante.
0: Uhum.
1: Não posso falar pelos meus colegas, cada um falará, mas eu não tenho dúvidas nenhumas. Aquilo, eu fiz experimentação, aprendi muito a compor, fiz algumas maluquices, violentei o Luís, porque eu quase que o pus a cantar, não digo obriguei, mas levei a que se cantassem coisas, se calhar ao arrepio daquilo que era a sua digamos, apetência musical. E
0: a zona de conforto.
1: Zona de conforto, e sim, isso também lhe agradeço. E ele também, provavelmente, também lucrou, entre aspas, com isso, porque
0: claro que sim.
1: também se experimentou-se, entrou na zona diferente da sua voz.
0: Mas naturalmente cresceram todos.
1: Crescemos todos, estás a ver? É maravilhoso. E cada vez que nos juntamos, os olhos brilham. Os olhos brilham, e de que maneira, quando nos juntamos e olhamos uns para os outros, é pá, bora lá tocar isto bem. É incrível.
0: Uhum. Olha, vamos passar aqui outra fase da tua vida, e a esse propósito, se calhar vamos até à tua escolha de Zeca Afonso.
1: Ah,
0: pode
1: claro.
0: Ser? Então vá, vamos ouvir e já falamos.

0: Estamos aqui deliciados a ouvir. É uma viagem extraordinária, sempre bom voltar a Zeca Afonso.
1: Sabes que fico sempre algo irritado quando falo do Zeca Afonso, porque pelo facto de do Zeca Afonso ser falado nas alturas do 25 de Abril, do 1º de Maio, e então digamos que a gente ouve o Zeca Afonso na rádio. E aquela obsessão em juntar as pessoas só à pequena época, só para serem a grande La Vila Morena. E
0: sim, catalogá-lo como um músico de intervenção ponto, não é?
1: E para mim é um crime isso, sabes? Uhum. Não voluntário, mas tem atrás de si uma ideia que eu acho que, pronto, vamos pôr aspas no crime, algo criminoso, no sentido de... Zeca Afonso é muito mais do que a sua época, mas muito mais. Eu escolhi esta canção para mostrar aqui aos nossos ouvintes que este tema é tão surrealista, é tão fora, é tão disruptivo em relação à maneira como encaixa a melodia com a harmonia, com a guitarra, do ponto de vista de compassos, ao arranjo, aquelas rupturas que tem no arranjo, aqueles sons agrestes que aparecem a romper uma coisa que não sequer amena. Tudo isto tem uma enorme inteligência musical, do ponto de vista da melodia, da letra, do arranjo, da harmonia, é brutal, é muito para além deste século. É uma coisa que vai permanecer, vai ser eterno sempre. O Zeca Afonso é um clássico dos tempos modernos. É muito mais do que uma época revolucionária. É altamente redutor, reduzindo quase
0: que
1: amputando, do ponto de vista histórico, a dimensão real da música de Zeca Afonso.
0: Uhum.
1: E por isso fico um bocadinho agreste e chateado quando falo desta coisa, por achar que é um abuso enorme e é uma desplicência não se ouvir mais Zeca Afonso nos dias normais da vida.
0: Tu trabalhaste com ele?
1: Sim,
0: conheceste bem?
1: O que nós aprendemos com o Zeca foi bastante. Ele deu-nos o privilégio de nos convidou-nos para fazer os arranjos do álbum Fura Fura. Nós fizemos parte, o Júlio Pereira fez outra parte, e foi uma experiência maravilhosa, e foi o pretexto para conhecer o artista e a pessoa como ele era.
0: Uhum.
1: E eu ali percebi que de facto era um ser genial, era um ser completo, total. Há muita gente que diz: ah, o Zeca não sabia tocar guitarra, não sabia, mas sabia o que é que a guitarra tinha que fazer. Não é? Sabia o que é que cada instrumento tinha que fazer e deixava as instruções numa cassete. E agora o cavaquinho faz isto, agora o baixo faz isto, agora a guitarra faz isto, agora o acordeão faz isto, agora o oudu faz isto. E cantava e tocava, fazia os arranjos, fazia. E
0: isso era exatamente o mesmo método do Michael Jackson.
1: Pronto. Então aí tens. O Zeca tinha a música toda na cabeça. Eu precisava da ajuda das pessoas, precisava que alguém pusesse cá fora aquilo que tinha na cabeça, não é?
0: Sim, sim, sim.
1: Aceitava ideias, seguramente que sim, e lembro perfeitamente que sim, mas aceitava ideias nunca perdendo a mão do que queria, não é?
0: Uhum.
1: Do cozinhado, do que estava a fazer. Pronto. E então. Conto aos nossos ouvintes, partilho aquele momento em que vamos tocar uma cooperativa no Alentejo e chegamos a casa com sacos com batatas, cebolas, couves, e a minha mãe olhou: filho, o que é que traz aí? É o cachê.
0: O cachê.
1: E pronto, é esse tempo que nós vivemos e que foi maravilhoso.
0: Queres-me falar sobre a tua fase comunista ou não?
1: Se tu quiseres, eu falo.
0: que foi,
1: essa
0: que
1: parte
0: foi
1: já não foi assim muito coisa, mas foi uma parte engraçada, a tocar em cima de um trator numa cooperativa. Foi engraçado.
0: O país era completamente diferente, não era? Era um país.
1: Sim, então, mas
0: era. Tocavas em cima de tratores por aí fora, o som era.
1: Sim.
0: Era o que era.
1: Trovante e aquela geração pessoal, nós acho que não é exagero dizer que fomos autênticos desbravadores da selva, com umas katanas que íamos abrindo caminho para que agora se possam fazer estradas. para que agora haja um contrato, haja um palco, haja um gerador, haja backstage, haja camarins, haja contratos, haja hotéis, transporte, técnicos, equipa. Nós começámos a fazer isso tudo em Portugal. E levavam-nos a mal quando a gente impunha um palco, corrente trifásica. E camarins, é pá, que é isso, camarins? Que é isso, pá? Toca lá, mas é, ó. E pronto, mas não me estou a queixar, estou apenas a constatar que faço parte dessa geração do 25 de Abril. Eu gostava de levar mais esse, falar mais desse aspecto e construir aquilo que é o presente e será o futuro, do que propriamente focar-me naquilo que foi a minha passagem por tempos de... Sim, que foram muito importantes, sem dúvida. Chegados da Covilhã para Lisboa, com a perspectiva da guerra colonial, para qualquer miúdo abre os olhos, Miguel. Se tu vais para uma guerra aos 18, 19, aos 16 já estás a abrir a pestana e já estás a perceber, mas o que é isto, pá? Daqui a 2 anos estou a ir para onde? Porquê? Mas vou fazer o quê? Mas o que é a guerra, porquê? E começas a questionar Portugal, o mundo, e começas a abrir os olhos e a acordar. Mas de uma maneira muito clara e muito guerreira, porque aos 16 anos tu achas que és invencível, não é? Aos 18 és o capaz de tudo e mais alguma coisa. E foi isso que aconteceu connosco, não é? Eu tinha 18 anos no 25 de Abril e, portanto, estás a ver, não? Mudou a vida toda. Eu faço parte daqueles miúdos, sim, que chegaram ao Chiado ao romper da madrugada e quando soubemos, tivemos um telefonema a dizer ok, é para ir para a rua, porque não sabíamos bem se o 25 de Abril era para o lado da democracia ou não. Podia não ser. E então, pronto, então fui testemunha disso, sim. Estava naquela fotografia do Largo do Carmo.
0: Do Largo do Carmo?
1: Sim, sei onde é a árvore onde estava. Sei.
0: Também estavas pendurado numa árvore?
1: Lembro perfeitamente onde estava o nosso Salgueiro Maia, lembro perfeitamente do Chico Sousa Tavares a falar em cima da guarita com o megafone do Arlindo Gomes, lembro perfeitamente daquilo que estava a acontecer, lembro tudo.
0: Na primeira pessoa, estava lá. Maravilha.
1: Estava lá.
0: Olha, vamos continuar, vamos andar uns anos para a frente, vamos atravessar o Atlântico, vamos ouvir Prince, um gênio.
1: Ah, sem dúvida, pá.
0: Então vá. 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

0: Um dos mais inovadores e geniais do século passado, yeah. E que ainda hoje continua a surpreender-nos, a arrepiar-nos.
1: Estamos aqui a ouvir a
0: capacidade de surpreender ao longo de uma canção, não é?
1: Sim, eu lembro quando ouvi isto pela primeira vez, um programa de autor, de rádio, como este, que é muito bom, é tão bom de fazer. Rui Morrison Hotel, acho que se chamava assim, não é? Não sei que posto de rádio, sinceramente, não sei se era comercial.
0: Sim.
1: E ele passou esta música, eu ouvi esta música pela primeira vez. Eu lembro perfeitamente de ficar em estado de choque com estes acordes, ficar de boca aberta a pensar, uau, há muito tempo que não havia uma cena ao nível Lennon McCartney. Então há muito tempo que não havia uma coisa tão inovadora, tão maravilhosa, tão forte. Quem é este gajo? O Prince. Não fazia puta ideia quem era o Prince. E vim a descobrir e nunca mais o larguei de vista, ao ponto de ir numa delegação de pessoal que fomos ver ao Vicente Calderón, a Espanha, o Prince.
0: Sim.
1: E amei esse concerto, claro. E eu sempre o achei uma figura, um gênio musical libertário, livre, sem. Pá, um ser imaginativo, brutal a todos os níveis.
0: Tem aquela capacidade.
1: Menino prodígio, sabes o que é?
0: Sim.
1: Tocar todos os instrumentos bem.
0: Sim, era ele que gravava os instrumentos.
1: Cantar bem, dançar
0: todos.
1: Bem, fazer tudo bem.
0: Gajo cantava. Ele tanto podia estar a fazer falsete, como sussurrar, como gritar, como fazer harmonias.
1: Sim.
0: Uma capacidade incrível.
1: Ele é música, tudo se revela nele. Fiquei com enorme pena quando ele desapareceu da vista de todos nós. Fica uma obra bastante grande já. Era um tipo workaholic, daquilo que se sabe, não é?
0: E deixou aí uma legião de artistas que se inspiram na obra dele.
1: Absolutamente.
0: Os Brunos Mars desta vida, Beyoncé.
1: Sim. Acho que foi um tipo essencial.
0: Lenny Kravitz.
1: Será sempre inesquecível e eterno. E junta-se às grandes referências que nós temos da música atual, moderna, popular, digamos assim, e é sem dúvida um ícone.
0: João, estamos quase a terminar. Ajuda-me só a perceber o que é que anda aí a fervilhar na tua cabeça. Estás com projetos? Ainda andas com essa,
1: sim,
0: com essa vertigem de fazer coisas?
1: Sim, desde o início estou celebrando os 50 anos, não é? que já aconteceram. E vou editar um tríptico em setembro. Não dá para fazer antes porque só se fala de bola. Só há espaço para bola.
0: Sim. E no verão também é para ninguém dar
1: fazer,
0: conta.
1: Exato,
0: que
1: festivais, não? E tal, para não dar, não há tempo.
0: Sim.
1: E então setembro acho que sim, já há um espaço e disponibilidade para se ouvir coisas novas. Então preparei, faço alguns clássicos que não são conhecidos pela minha voz, mas que são conhecidos já. A viola e voz e poucos instrumentos. E depois sim, tenho parcerias, que é a outra parte do tríptico. A parceria está Tatanka, Ana Bacalhau, dois adolescentes cantam um tema sobre a violência no namoro. Tenho um tema cantado com a voz operática do Manuel Rebelo. Depois tenho os outros temas que são meus, que tem banda, sopros, cordas. É uma experiência, deu muito gosto fazer este disco. Acho que vai ser bom. Acho que vai ser, acho que sim, espero que seja bom.
0: E vais correr o país certamente com ele.
1: Sim, já estreiei algumas coisas.
0: Okay.
1: Curiosamente, há uma história com uma canção que se chama Regresso à Infância, que eu fiz com a letra da Maria.

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3: Imagina que os Beatles tinham separado apenas em 1971 e lançado mais um álbum. Na próxima hora vamos ouvir o possível alinhamento desse álbum como se ele tivesse mesmo existido. O meu nome é Nuno Graça e esta é a hora do bolo. Queixando-se do controle e da intensidade que Paul impunha ao trabalho de estúdio, John, George e Ringo concordaram em lançar mais um álbum, mas só se tivessem autonomia e liberdade para os seus temas. E Ringo pediu algo que nunca tinha tido, uma canção sua a abrir um álbum da banda. Todos concederam, e a faixa acabou por dar nome ao álbum, e Don't Come Easy, um nome que resumia bem o que o fim da banda representava para milhões de fãs em todo o mundo.

As faixas Remember e Instant Karma apresentavam um John ainda mais interveniente politicamente, enquanto Paul, a viver numa quinta campestre com Linda e os filhos, recuperava Teddy Boy, uma canção simples e intimista que esteve para ser lançada no álbum Let It Be.

Consta que George tinha um baú cheio de canções por lançar, de onde retirou Wawa e What Is Life, revelando um George bastante mais energético. Maybe I'm Amazed, a canção que Paul considerou a sua melhor criação de sempre, apresenta o seu impecável sentido melódico. E Con Too Many People aproveita para largar uma ou outra farpa a John, confirmando o ambiente tenso que se vivia na banda.

John canta bem alto o seu amor por Yoko Ono em Love e Jealous Guy, e com o assobio que ficou para a história da pop. Já Paul traz Ramon, um delicioso hino campestre em que se encoraja a si mesmo.

Com a faixa Junk, Paul fala sobre velharias com uma ternura nostálgica. Quem sabe numa reflexão sobre como os Beatles poderiam vir a ser recordados. Já o Working Class Hero é uma autêntica canção de intervenção de John, enquanto George, com Behind That Locked Door, continua a resgatar temas ao seu baú.

Enquanto George clama pelo Senhor com My Sweet Lord, John quer acabar com a religião com Imagine. Se a união faz a força, o contraste faz música.

fechar o álbum Give Peace a Chance, John com o seu eu mais político, mas também mais universal e intemporal. Seria muito interessante saber a opinião dos fãs dos Beatles sobre o lugar que este álbum teria na discografia da banda. Impactante como o Sgt. Pepper's, uma coleção de grandes canções como o White Album, ou mais do mesmo, na linha do, por muitos mal amado, Let It Be. O meu nome é Nuno Graça e foi um prazer passar esta hora convosco.

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